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0: Bom dia, são agora 8:30.
1: O presidente da Câmara da Guarda, Sérgio Costa, está confiante que vai ser desta que a obra do Museu dos Sabores vai ser adjudicada. O projeto foi aprovado em setembro de 2024, mas praticamente 2 anos depois ainda não há empreiteiro para a obra. Todos os concursos públicos lançados, entretanto, ficaram desertos. Trata-se de uma obra orçada em cerca de 3 milhões de euros e para a qual ainda não há financiamento garantido, revelou, entretanto, Sérgio Costa na última reunião do Executivo Camarário. Os taxistas de Fornos de Algodres vão fazer transporte público flexível a partir de 31 de agosto. A autarquia e a comunidade intermunicipal estão a dinamizar um projeto piloto que pretende disponibilizar, pelo menos 2 vezes por semana, transporte público flexível até à sede do concelho, feito pelos taxistas. Os utilizadores vão pagar pela viagem o mesmo valor que pagam por um bilhete de autocarro. A Guarda Nacional Republicana realizou mais de 400 intervenções de proteção e socorro em áreas montanhosas desde 2024, a maioria das quais na Serra da Estrela. A missão cabe à Unidade de Emergência, Proteção e Socorro, a UEPS, que já efetuou 282 intervenções na Serra da Estrela nos últimos 2 anos. A maioria das missões está relacionada com o auxílio a condutores e a acidentes rodoviários. A intervenção mais recente ocorreu na quinta-feira, quando a UEPS do Posto de Busca e Resgate em Montanha da Serra da Estrela prestou apoio a um turista espanhol em dificuldades devido à desidratação quando fazia o trilho da rota do Maciço Central.
0: Para esta segunda-feira, dia 17 de agosto, pode contar do interior do país com céu limpo ou pouco nublado e também com ligeira subida das temperaturas. Máximas na Guarda de 33 graus, de 36 na Covilhã e de 37 em Fornos de Algodres e também em Figueira de Castelo Rodrigo.
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0: Avançamos agora para as notícias com a edição de Luís Martins.
1: O presidente da Câmara da Guarda, Sérgio Costa, está confiante que vai ser desta que a obra do Museu dos Sabores vai ser adjudicada. O projeto foi aprovado em setembro de 2024, mas praticamente 2 anos depois ainda não há empreiteiro para a obra. Todos os concursos públicos lançados, entretanto, ficaram desertos. Trata-se de uma obra orçada em cerca de 3 milhões de euros, para a qual ainda não há financiamento garantido, como revelou Sérgio Costa na última reunião do Executivo Camarário.
6: É um processo que tem sido naturalmente tratado com os técnicos do município. Desta feita foi feita esta informação, os esclarecimentos em tempo útil, sem qualquer penalização em termos de prazo, etc. E, portanto, esperemos que deixemos as coisas correr para que se possa adjudicar essa obra muito importante, de cerca de 3 milhões de euros. E aqui o mais importante ainda é onde é que vamos encontrar financiamento que não temos neste momento assegurado para fazer essa obra, que é fundamental para a revitalização do centro histórico também.
1: Sérgio Costa acrescentou que os esclarecimentos sobre o projeto do Museu dos Sabores, a construir na Praça Luís de Camões, foram todos feitos, pelo que agora aguarda-se a abertura do novo concurso, com o autarca da Guarda confiante de que vão aparecer candidatos interessados na obra.
6: Na fase dos erros e omissões, dos esclarecimentos, foi tudo devidamente colocado pelos concorrentes, foi esclarecido e esperemos que as coisas agora sigam o seu caminho. Os projetos são submetidos a concurso, há prerrogativas na lei para esclarecimentos, para retificação das peças e foi isso que foi feito. Proposto pelos técnicos do município, vem chancelado pelas chefias e vem ao Executivo para tomar as decisões. Isto é uma decisão puramente técnica, de política não tem nada.
1: O futuro Museu dos Sabores da Beira Interior vai nascer da reabilitação de 3 edifícios contíguos à sede da Comunidade Intermunicipal Região das Beiras e Serra da Estrela, na Praça Luís de Camões, no centro histórico da cidade. Trata-se de um espaço destinado à promoção e degustação de produtos endógenos da região, que terá no resto de chão uma zona expositiva, área de degustação e também um espaço para workshops de gastronomia regional. Os taxistas de Fornos de Algodres vão fazer transporte público flexível a partir de 31 de agosto. A autarquia de Fornos de Algodres, com o apoio da Comunidade Intermunicipal Região das Beiras e Serra da Estrela, está a dinamizar um projeto piloto que pretende disponibilizar, pelo menos 2 vezes por semana, transporte público flexível até à sede do Conselho, feito pelos taxistas. A iniciativa arranca a 31 de agosto, sendo que os utilizadores vão pagar pela viagem o mesmo valor que pagam por um bilhete de autocarro, segundo explicou ao Altitude o autarca local Alexandre Lote.
7: A ideia, basicamente, é disponibilizar pelo menos 2 vezes por semana transporte para a sede do Conselho de todas as freguesias, sendo que esse transporte será feito pelos taxistas logo de manhã, à hora do almoço e ao final do dia. O nosso objetivo é, de facto, aproximar as nossas aldeias aos serviços que estão maioritariamente sediados na sede do Conselho, em Fornos de Algodres, e decidimos fazê-lo com os operadores económicos que neste momento temos, que são os taxistas, sendo que o preço que as pessoas pagarão será o preço de um bilhete de autocarro e depois o município assumirá o déficit tarifário da tarifa que o táxi irá aplicar.
1: O acordo entre a autarquia de Fornos de Algodres e a Comunidade Intermunicipal das Beiras e Serra da Estrela é por meio ano, mas com a opção de ser alargado.
7: Este acordo é por meio ano, sendo que depois poderá ser ainda prorrogado por mais meio ano, uma vez que se trata de um projeto piloto, mas o nosso objetivo é mesmo criar uma parceria com os taxistas, de modo a que sejam eles o garante da mobilidade das pessoas nos nossos territórios, e ao mesmo tempo também, dando-lhe assim sustentabilidade àquilo que é a sua ação. São empresas que também empregam no nosso concelho e, portanto, julgo que temos todos a ganhar com esta implementação deste projeto.
1: O déficit tarifário será suportado pelo município de Fornos de Algodres e a Comunidade Intermunicipal Região Beiras e Serra da Estrela, 50% para cada entidade.
7: O investimento vai muito depender da utilização, por isso é que estamos numa fase de projeto piloto. Vamos ter que tentar perceber qual é o déficit tarifário gerado mensalmente. Há um valor que é 50% suportado pela entidade intermunicipal do déficit tarifário e o restante é suportado pela Câmara Municipal.
1: O grande foco da autarquia é melhorar a acessibilidade das populações, por exemplo, aos serviços públicos, disse Alexandre Lote.
7: Nós já temos em Fornos de Algodres um autocarro gratuito que vem ao centro de saúde uma vez por semana e é com o transporte do município. E agora vamos acrescentar uma segunda camada, que é num outro dia da semana as pessoas poderão vir num táxi ao preço do bilhete de autocarro. E, portanto, o grande objetivo mesmo é melhorar a acessibilidade ao centro de saúde, ao tribunal, à segurança social, às finanças, à Câmara Municipal. Esse é o nosso grande objetivo. Mas depois é evidente que também tem impacto na atividade económica e para nós é muito importante que a atividade económica seja sólida no nosso conceito.
1: Para utilizar o serviço, a partir de 31 de agosto, Alexandre Lote deixa a nota que as pessoas têm de fazer o agendamento da viagem no dia anterior e depois a Câmara de Fornos de Algodres ativa a volta de táxis que vão recolher as pessoas. A Guarda Nacional Republicana realizou mais de 400 intervenções de proteção e socorro nas áreas montanhosas desde 2024, a maioria das quais na Serra da Estrela. Cabe à Unidade de Emergência, Proteção e Socorro, a UEPS da GNR, assegurar estas operações de busca e resgate na Serra da Estrela, no Jerez e na Madeira. desde 2024 que os militares da UEPS realizaram 425 operações de proteção e socorro nas três áreas de montanha. Na Serra da Estrela, a GNR realizou 138 operações em 2024, 115 em 2025 e 29 este ano, no total de 282. A maioria das missões está relacionada com auxílio a condutores e acidentes rodoviários. A última intervenção ocorreu na quinta-feira, quando a UEPS do posto de busca e resgate em montanha da Serra da Estrela prestou apoio a um turista espanhol em dificuldades devido à desidratação quando fazia o trilho da rota do Maciço Central. De acordo com a UEPS, o caminheiro foi acompanhado até ao local seguro, não tendo sido necessário o acionamento de meios adicionais de emergência médica.
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0: 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Bom dia, são agora 9:30.
4: O presidente da Câmara da Guarda, Sérgio Costa, está confiante que vai ser desta que a obra do Museu dos Sabores vai ser adjudicada. O projeto foi aprovado em setembro de 2024, mas praticamente 2 anos depois ainda não há empreiteiro para a obra. Todos os concursos públicos lançados, entretanto, ficaram desertos. Trata-se de uma obra orçada em cerca de 3 milhões de euros e para a qual ainda não há financiamento garantido, revelou, entretanto, Sérgio Costa na última reunião do Executivo Camarário. Os taxistas de Fornos de Alcodres vão fazer transporte público flexível a partir de 31 de agosto. A autarquia e a comunidade intermunicipal estão a dinamizar um projeto piloto que pretende disponibilizar, pelo menos 2 vezes por semana, transporte público flexível até à sede do concelho, feito pelos taxistas. Os utilizadores vão pagar pela viagem o mesmo valor que pagam por um bilhete de autocarro. A Guarda Nacional Republicana realizou mais de 400 intervenções de proteção e socorro em áreas montanhosas desde 2024, a maioria das quais na Serra da Estrela. A missão cabe à Unidade de Emergência, Proteção e Socorro, a UEPS, que já efetuou 282 intervenções na Serra da Estrela nos últimos 2 anos. A maioria das missões está relacionada com o auxílio a condutores e a acidentes rodoviários. A intervenção mais recente ocorreu na quinta-feira, quando a UEPS do Posto de Busca e Resgate em Montanha da Serra da Estrela prestou apoio a um turista espanhol em dificuldades devido à desidratação quando fazia o trilho da rota do Maciço Central.
0: Para esta segunda-feira, dia 17 de agosto, pode contar do interior do país com céu limpo ou pouco nublado e também com ligeira subida das temperaturas. Máximas na Guarda de 33 graus, de 36 na Covilhã e de 37 em Fornos de Alcodres e também em Figueira de Castelo Rodrigo.
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0: Passamos agora para as notícias com a edição de Luís Martins.
4: O presidente da Câmara da Guarda, Sérgio Costa, está confiante que vai ser desta que a obra do Museu dos Sabores vai ser adjudicada. O projeto foi aprovado em setembro de 2024, mas praticamente 2 anos depois ainda não há empreiteiro para a obra. Todos os concursos públicos lançados, entretanto, ficaram desertos. Trata-se de uma obra orçada em cerca de 3 milhões de euros, para a qual ainda não há financiamento garantido, como revelou o Sérgio Costa na última reunião do Executivo Camarário.
9: É um processo que tem sido naturalmente tratado com os técnicos do município. Desta feita foi feita esta informação, os esclarecimentos em tempo útil, sem qualquer penalização em termos de prazo, etc. E, portanto, esperemos que deixemos as coisas correr para que se possa adjudicar essa obra muito importante, de cerca de 3 milhões de euros. E aqui o mais importante ainda é onde é que vamos encontrar financiamento que não temos neste momento assegurado para fazer essa obra, que é fundamental para a revitalização do Centro Histórico também.
4: Sérgio Costa acrescentou que os esclarecimentos sobre o projeto do Museu dos Sabores, a construir na Praça Luís de Camões, foram todos feitos, pelo que agora aguarda-se a abertura do novo concurso, com o autarca da Guarda confiante de que vão aparecer candidatos interessados na obra.
9: Na fase dos erros e omissões, dos esclarecimentos, foi tudo devidamente colocado pelos concorrentes, foi esclarecido e esperemos que as coisas agora sigam o seu caminho. Os projetos são submetidos a concurso, há prerrogativas na lei para esclarecimentos, para retificação das peças e foi isso que foi feito. Proposto pelos técnicos do município, vem chancelado pelas chefias e vem ao Executivo para tomar as decisões. Isto é uma decisão puramente técnica, de política não tem nada.
4: O futuro Museu dos Sabores da Beira Interior vai nascer da reabilitação de 3 edifícios contíguos à sede da Comunidade Intermunicipal Região das Beiras e Serra da Estrela, na Praça Luís de Camões, no centro histórico da cidade. Trata-se de um espaço destinado à promoção e degustação de produtos endógenos da região, que terá no resto de chão uma zona expositiva, área de degustação e também um espaço para workshops de gastronomia regional. Os taxistas de Fornos de Algodres vão fazer transporte público flexível a partir de 31 de agosto. A autarquia de Fornos de Algodres, com o apoio da Comunidade Intermunicipal Região das Beiras e Serra da Estrela, está a dinamizar um projeto piloto que pretende disponibilizar, pelo menos 2 vezes por semana, transporte público flexível até à sede do concelho, feito pelos taxistas. A iniciativa arranca a 31 de agosto, sendo que os utilizadores vão pagar pela viagem o mesmo valor que pagam por um bilhete de autocarro, segundo explicou ao Altitude o autarca local Alexandre Lote.
10: A ideia, basicamente, é disponibilizar pelo menos 2 vezes por semana transporte para a sede do concelho de todas as freguesias, sendo que esse transporte será feito pelos taxistas logo de manhã, à hora de almoço e ao final do dia. O nosso objetivo é, de facto, aproximar as nossas aldeias aos serviços que estão maioritariamente previados na sede do concelho, em Fornos de Algodres, e decidimos fazê-lo com os operadores económicos que neste momento temos, que são os taxistas, sendo que o preço que as pessoas pagarão será o preço de um bilhete de autocarro e depois o município assumirá o déficit tarifário da tarifa que o táxi irá aplicar.
4: O acordo entre a autarquia de Fornos de Algodres e a Comunidade Intermunicipal das Beiras e Serra da Estrela é por meio ano, mas com a opção de ser alargado.
10: Este acordo é por meio ano, sendo que depois poderá ser ainda prorrogado por mais meio ano, uma vez que se trata de um projeto piloto, mas o nosso objetivo é mesmo criar uma parceria com os taxistas de modo a que sejam eles o garante da mobilidade das pessoas nos nossos territórios e, ao mesmo tempo, também, dando-lhe assim sustentabilidade àquilo que é a sua ação. São empresas que também empregam no nosso concelho e, portanto, o jogo que temos todos a ganhar com esta implementação deste projeto.
4: O déficit tarifário será suportado pelo município de Fornos de Algodres e a Comunidade Intermunicipal Região Beiras e Serra da Estrela, 50% para cada entidade.
10: O investimento vai muito depender da utilização, por isso é que estamos numa fase de projeto piloto. Vamos ter que tentar perceber qual é o déficit tarifário gerado mensalmente há um valor que é 50% suportado pela cidade intermunicipal, do déficit tarifário, e o restante é suportado pela Câmara Municipal.
4: O grande foco da autarquia é melhorar a acessibilidade das populações, por exemplo, aos serviços públicos, disse Alexandre Lote.
10: Nós já temos em Pontos Algodos um autocarro gratuito que vem ao centro de saúde uma vez por semana e é com o transporte do município. E agora vamos acrescentar uma segunda camada, que é num outro dia da semana as pessoas poderão vir num táxi ao preço de um bilhete de autocarro. E, portanto, o grande objetivo mesmo é melhorar a acessibilidade ao centro de saúde, ao tribunal, à segurança social, às finanças, à Câmara Municipal. Esse é o nosso grande objetivo. Mas depois é evidente que também tem impacto na atividade económica e para nós é muito importante que a atividade económica seja sólida no nosso conceito.
4: Para utilizar o serviço, a partir de 31 de agosto, Alexandre Lote deixa a nota que as pessoas têm de fazer o agendamento da viagem no dia anterior e depois a Câmara de Foros de Algodres ativa a volta de táxis que vão recolher as pessoas. A Guarda Nacional Republicana realizou mais de 400 intervenções de proteção e socorro nas áreas montanhosas desde 2024, a maioria das quais na Serra da Estrela. Cabe à Unidade de Emergência, Proteção e Socorro, a UEPS da GNR, assegurar estas operações de busca e resgate na Serra da Estrela, no Jerez e na Madeira. Desde 2024 que os militares da UEPS realizaram 425 operações de proteção e socorro nas três áreas de montanha. Na Serra da Estrela, a GNR realizou 138 operações em 2024, 115 em 2025 e 29 este ano, no total de 282. A maioria das missões está relacionada com auxílio a condutores e acidentes rodoviários. A última intervenção ocorreu na quinta-feira, quando a UEPS do posto de busca e resgate em montanha da Serra da Estrela prestou apoio a um motorista espanhol em dificuldades devido à desidratação quando fazia o trilho da rota do Maciço Central. De acordo com a UEPS, o caminheiro foi acompanhado até ao local seguro, não tendo sido necessário o acionamento de meios adicionais de emergência médica.
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0: Rui Pinho Vargas, gostava de se ver daqui a uns tempos num CD do Sam the Kid, recriado num CD do Sam the Kid?
1: Acho que sim. Por um lado, queria dizer que ele tinha achado que podia fazer qualquer coisa com a minha música, e nesse sentido seria uma honra. Aliás,

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0: 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Bom dia, agora 12:30.
4: O presidente da Câmara da Guarda, Sérgio Costa, está confiante que vai ser desta que a obra do Museu dos Sabores vai ser adjudicada. O projeto foi aprovado em setembro de 2024, mas praticamente 2 anos depois ainda não há empreiteiro para a obra. Todos os concursos públicos lançados, entretanto, ficaram desertos. Trata-se de uma obra orçada em cerca de 3 milhões de euros e para a qual ainda não há financiamento garantido, revelou, entretanto, Sérgio Costa na última reunião do Executivo Camarário. Os taxistas de Fornos de Alcodres vão fazer transporte público flexível a partir de 31 de agosto. A autarquia e a comunidade intermunicipal estão a dinamizar um projeto piloto que pretende disponibilizar, pelo menos 2 vezes por semana, transporte público flexível até à sede do concelho, feito pelos taxistas. Os utilizadores vão pagar pela viagem o mesmo valor que pagam por um bilhete de autocarro. A Guarda Nacional Republicana realizou mais de 400 intervenções de proteção e socorro em áreas montanhosas desde 2024, a maioria das quais na Serra da Estrela. A missão cabe à Unidade de Emergência, Proteção e Socorro, a UEPS, que já efetuou 282 intervenções na Serra da Estrela nos últimos 2 anos. A maioria das missões está relacionada com o auxílio a condutores e a acidentes rodoviários. A intervenção mais recente ocorreu na quinta-feira, quando a UEPS do Posto de Busca e Resgate em Montanha da Serra da Estrela prestou apoio a um turista espanhol em dificuldades devido à desidratação quando fazia o trilho da rota do Maciço Central.
0: Para esta segunda-feira, dia 17 de agosto, pode contar do interior do país com o céu limpo ou pouco nublado e também com ligeira subida das temperaturas. Máximas na Guarda de 33 graus, de 36 na Covilhã e de 37 em Fornos de Alcodres e também em Figueira de Castelo Rodrigo.
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0: Passamos agora para as notícias com a edição de Luís Martins.
4: O presidente da Câmara da Guarda, Sérgio Costa, está confiante que vai ser desta que a obra do Museu dos Sabores vai ser adjudicada. O projeto foi aprovado em setembro de 2024, mas praticamente 2 anos depois ainda não há empreiteiro para a obra. Todos os concursos públicos lançados, entretanto, ficaram desertos. Trata-se de uma obra orçada em cerca de 3 milhões de euros, para a qual ainda não há financiamento garantido, como revelou o Sérgio Costa na última reunião do Executivo Camarário.
8: É um processo que tem sido naturalmente tratado com os técnicos do município. Desta feita foi feita esta informação, os esclarecimentos em tempo útil, sem qualquer penalização em termos de prazo, etc. E, portanto, esperemos que deixemos as coisas correr para que se possa adjudicar essa obra muito importante, de cerca de 3 milhões de euros. E aqui o mais importante ainda é onde é que vamos encontrar financiamento que não temos neste momento assegurado para fazer essa obra, que é fundamental para a revitalização do Centro Histórico também.
4: Sérgio Costa acrescentou que os esclarecimentos sobre o projeto do Museu dos Sabores, a construir na Praça Luís de Camões, foram todos feitos, pelo que agora aguarda-se a abertura do novo concurso, com o autarca da Guarda confiante de que vão aparecer candidatos interessados na obra.
8: Na fase dos erros e omissões, dos esclarecimentos, foi tudo devidamente colocado pelos concorrentes, foi esclarecido e esperemos que as coisas agora sigam o seu caminho. Os projetos são submetidos a concurso, há prerrogativas na lei para esclarecimentos, para retificação das peças e foi isso que foi feito. Proposto pelos técnicos do município, vem chancelado pelas chefias e vem ao Executivo para tomar as decisões. Isto é uma decisão puramente técnica, de política não tem nada.
4: O futuro Museu dos Sabores da Beira Interior vai nascer da reabilitação de 3 edifícios contíguos à sede da Comunidade Intermunicipal Região das Beiras e Serra da Estrela, na Praça Luís de Camões, no centro histórico da cidade. Trata-se de um espaço destinado à promoção e degustação de produtos endógenos da região, que terá no resto de chão uma zona expositiva, área de degustação e também um espaço para workshops de gastronomia regional. Os taxistas de Fornos de Algodres vão fazer transporte público flexível a partir de 31 de agosto. A autarquia de Fornos de Algodres, com o apoio da Comunidade Intermunicipal Região das Beiras e Serra da Estrela, está a dinamizar um projeto piloto que pretende disponibilizar, pelo menos 2 vezes por semana, transporte público flexível até à sede do Conselho, feito pelos taxistas. A iniciativa arranca a 31 de agosto, sendo que os utilizadores vão pagar pela viagem o mesmo valor que pagam por um bilhete de autocarro, segundo explicou ao Altitude o autarca local Alexandre Lote.
9: A ideia, basicamente, é disponibilizar pelo menos 2 vezes por semana transporte para a sede do Conselho de todas as freguesias, sendo que esse transporte será feito pelos taxistas logo de manhã, à hora de almoço e ao final do dia. O nosso objetivo é, de facto, aproximar as nossas aldeias aos serviços que estão maioritariamente prediados na sede do Conselho, em Fornos de Algodres, e decidimos fazê-lo com os operadores económicos que neste momento temos, que são os taxistas, sendo que o preço que as pessoas pagarão será o preço de um bilhete de autocarro e depois o município assumirá o déficit tarifário da tarifa que o táxi irá aplicar.
4: O acordo entre a autarquia de Fornos de Algodres e a Comunidade Intermunicipal das Beiras e Serra da Estrela é por meio ano, mas com a opção de ser alargado.
9: Este acordo é por meio ano, sendo que depois poderá ser ainda prorrogado por mais meio ano, uma vez que se trata de um projeto piloto, mas o nosso objetivo é mesmo criar uma parceria com os taxistas, de modo a que sejam eles o garante da mobilidade das pessoas nos nossos territórios. E ao mesmo tempo também, dando-lhe assim sustentabilidade àquilo que é a sua ação. São empresas que também empregam no nosso concelho e, portanto, julgo que temos todos a ganhar com a implementação deste projeto.
4: O déficit tarifário será suportado pelo município de Fornos de Algodres e a Comunidade Intermunicipal Região Beiras e Serra da Estrela, 50% para cada entidade.
9: O investimento vai muito depender da utilização, por isso é que estamos numa fase de projeto piloto. Vamos ter que tentar perceber qual é o déficit tarifário gerado mensalmente. Há um valor que é 50% suportado pela comunidade intermunicipal do déficit tarifário e o restante é suportado pela Câmara Municipal.
4: O grande foco da autarquia é melhorar a acessibilidade das populações, por exemplo, aos serviços públicos, disse Alexandre Lote.
9: Nós já temos em Fornos de Algodres um autocarro gratuito que vem ao centro de saúde uma vez por semana e é com o transporte do município. E agora vamos acrescentar uma segunda camada, que é num outro dia da semana as pessoas poderão vir num táxi ao preço de um bilhete de autocarro. E, portanto, o grande objetivo mesmo é melhorar a acessibilidade ao centro de saúde, ao tribunal, à segurança social, às finanças, à Câmara Municipal, Este é o nosso grande objetivo. Mas depois é evidente que também tem impacto na atividade económica e para nós é muito importante que a atividade económica seja sólida no nosso concelho.
4: Para utilizar o serviço, a partir de 31 de agosto, Alexandre Lote deixa a nota que as pessoas têm de fazer o agendamento da viagem no dia anterior e depois a Câmara de Foros de Algodres ativa a volta de táxis que vão recolher as pessoas. A Guarda Nacional Republicana realizou mais de 400 intervenções de proteção e socorro nas áreas montanhosas desde 2024, a maioria das quais na Serra da Estrela. Cabe à Unidade de Emergência, Proteção e Socorro, a UEPS da GNR, assegurar estas operações de busca e resgate na Serra da Estrela, no Jurez e na Madeira. Desde 2024 que os militares da UEPS realizaram 425 operações de proteção e socorro nas três áreas de montanha. Na Serra da Estrela, a GNR realizou 138 operações em 2024, 115 em 2025 e 29 este ano, no total de 282. A maioria das missões está relacionada com auxílio a condutores e acidentes rodoviários. A última intervenção ocorreu na quinta-feira, quando a UEPS do posto de busca e resgate em montanha da Serra da Estrela prestou apoio a um motorista espanhol em dificuldades devido à desidratação quando fazia o trilho da rota do Maciço Central. De acordo com a UEPS, o caminheiro foi acompanhado até ao local seguro, não tendo sido necessário o acionamento de meios adicionais de emergência médica.
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0: Duas horas.
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0: 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Boa tarde, são agora 5 horas.
1: O presidente da Câmara da Guarda, Sérgio Costa, está confiante que vai ser desta que a obra do Museu dos Sabores vai ser adjudicada. O projeto foi aprovado em setembro de 2024, mas praticamente 2 anos depois ainda não há empreiteiro para a obra. Todos os concursos públicos lançados, entretanto, ficaram desertos. Trata-se de uma obra orçada em cerca de 3 milhões de euros e para a qual ainda não há financiamento garantido, revelou, entretanto, Sérgio Costa na última reunião do Executivo Camarário. Os taxistas de Fornos de Alcodres vão fazer transporte público flexível a partir de 31 de agosto. A autarquia e a comunidade intermunicipal estão a dinamizar um projeto piloto que pretende disponibilizar, pelo menos 2 vezes por semana, transporte público flexível até à sede do concelho, feito pelos taxistas. Os utilizadores vão pagar pela viagem o mesmo valor que pagam por um bilhete de autocarro. A Guarda Nacional Republicana realizou mais de 400 intervenções de proteção e socorro em áreas montanhosas desde 2024, a maioria das quais na Serra da Estrela. A missão cabe à Unidade de Emergência, Proteção e Socorro, a UEPS, que já efetuou 282 intervenções na Serra da Estrela nos últimos 2 anos. A maioria das missões está relacionada com o auxílio a condutores e a acidentes rodoviários. A intervenção mais recente ocorreu na quinta-feira, quando a UEPS do posto de busca e resgate em montanha da Serra da Estrela prestou apoio a um turista espanhol em dificuldades devido à desidratação quando fazia o trilho da rota do Maciço Central.
0: Para amanhã, terça-feira, dia 18 de agosto, pode contar na Guarda com céu limpo ou pouco nublado e temperaturas sem grandes alterações. Máxima prevista de 33 graus, mínima de 19.
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0: Passamos agora para as notícias com a edição de Luís Martins.
1: O presidente da Câmara da Guarda, Sérgio Costa, está confiante que vai ser desta que a obra do Museu dos Sabores vai ser adjudicada. O projeto foi aprovado em setembro de 2024, mas praticamente 2 anos depois ainda não há empreiteiro para a obra. Todos os concursos públicos lançados, entretanto, ficaram desertos. Trata-se de uma obra orçada em cerca de 3 milhões de euros, para a qual ainda não há financiamento garantido, como revelou o Sérgio Costa na última reunião do Executivo Camarário.
4: É um processo que tem sido naturalmente tratado com os técnicos do município. Desta feita foi feita esta informação, os esclarecimentos em tempo útil, sem qualquer penalização em termos de prazo, etc. E, portanto, esperemos, deixemos as coisas correr para que se possa adjudicar essa obra muito importante, de cerca de 3 milhões de euros. E aqui o mais importante ainda é onde é que vamos encontrar financiamento que não temos neste momento assegurado para fazer essa obra, que é fundamental para a revitalização do Centro Histórico também.
1: Sérgio Costa acrescentou que os esclarecimentos sobre o projeto Museu dos Sabores, a construir na Praça Luís de Camões, foram todos feitos, pelo que agora aguarda-se a abertura do novo concurso, com o autarca da Guarda confiante de que vão aparecer candidatos interessados na obra.
4: Na fase dos erros e omissões, dos esclarecimentos, foi tudo devidamente colocado pelos concorrentes, foi esclarecido e esperemos que as coisas agora sigam o seu caminho. Os projetos são submetidos a concurso, há prerrogativas na lei para esclarecimentos, para retificação das peças e foi isso que foi feito. Proposto pelos técnicos do município, vem chancelado pelas chefias e vem ao Executivo para tomar as decisões. Isto é uma decisão puramente técnica, de política não tem nada.
1: O futuro Museu dos Sabores da Beira Interior vai nascer da reabilitação de 3 edifícios contíguos à sede da Comunidade Intermunicipal Região das Beiras e Serra da Estrela, na Praça Luís de Camões, no centro histórico da cidade. Trata-se de um espaço destinado à promoção e degustação de produtos endógenos da região, que terá no resto de chão uma zona expositiva, área de degustação e também um espaço para workshops de gastronomia regional. Os taxistas de Fornos de Algodres vão fazer transporte público flexível a partir de 31 de agosto. A autarquia de Fornos de Algodres, com o apoio da Comunidade Intermunicipal Região das Beiras e Serra da Estrela, está a dinamizar um projeto piloto que pretende disponibilizar, pelo menos 2 vezes por semana, transporte público flexível até à sede do concelho, feito pelos taxistas. A iniciativa arranca a 31 de agosto, sendo que os utilizadores vão pagar pela viagem o mesmo valor que pagam por um bilhete de autocarro, segundo explicou ao Altitude o autarca local Alexandre Lote.
5: A ideia, basicamente, é disponibilizar pelo menos 2 vezes por semana transporte para a sede do concelho de todas as freguesias, sendo que esse transporte será feito pelos taxistas logo de manhã, à hora do almoço e ao final do dia. O nosso objetivo é, de facto, aproximar as nossas aldeias aos serviços que estão maioritariamente sediados na sede do concelho, em Fornos de Algodres, e decidimos fazê-lo com os operadores económicos que neste momento temos, que são os taxistas, sendo que o preço que as pessoas pagarão será o preço de um bilhete de autocarro e depois o município assumirá o déficit tarifário da tarifa que o táxi irá aplicar.
1: O acordo entre a autarquia de Fornos de Algodres e a Comunidade Intermunicipal das Beiras e Serra da Estrela é por meio ano, mas com a opção de ser alargado.
5: Este acordo é por meio ano, sendo que depois poderá ser ainda prorrogado por mais meio ano, uma vez que se trata de um projeto piloto, mas o nosso objetivo é mesmo criar uma parceria com os taxistas, de modo a que sejam eles o garante da mobilidade das pessoas nos nossos territórios, e ao mesmo tempo também, dando-lhe assim sustentabilidade àquilo que é a sua ação. São empresas que também empregam no nosso concelho e, portanto, julgo que temos todos a ganhar com esta implementação deste projeto.
1: O déficit tarifário será suportado pelo município de Fornos de Algodres e a Comunidade Intermunicipal Região Beiras e Serra da Estrela, 50% para cada entidade.
5: O investimento vai muito depender da utilização, por isso é que estamos numa fase de projeto piloto. Vamos ter que tentar perceber qual é o déficit tarifário gerado mensalmente. Há um valor que é 50% suportado pela entidade intermunicipal do déficit tarifário e o restante é suportado pela Câmara Municipal.
1: O grande foco da autarquia é melhorar a acessibilidade das populações, por exemplo, aos serviços públicos, disse Alexandre Lote.
5: Nós já temos em Fornos de Algodres um autocarro gratuito que vem ao centro de saúde uma vez por semana e é com o transporte do município. E agora vamos acrescentar uma segunda camada, que é num outro dia da semana as pessoas poderão vir num táxi ao preço do bilhete de autocarro. E, portanto, o grande objetivo mesmo é melhorar a acessibilidade ao centro de saúde, ao tribunal, à segurança social, às finanças, à Câmara Municipal, Este é o nosso grande objetivo. Mas depois é evidente que também tem impacto na atividade económica, e para nós é muito importante que a atividade económica seja sólida no nosso concelho.
1: Para utilizar o serviço, a partir de 31 de agosto, Alexandre Lote deixa a nota que as pessoas têm de fazer o agendamento da viagem no dia anterior e depois a Câmara de Foros de Algodres ativa a volta de táxis que vão recolher as pessoas. A Guarda Nacional Republicana realizou mais de 400 intervenções de proteção e socorro nas áreas montanhosas desde 2024, a maioria das quais na Serra da Estrela. Cabe à Unidade de Emergência, Proteção e Socorro, a UEPS da GNR, assegurar estas operações de busca e resgate na Serra da Estrela, no Jerez e na Madeira. Desde 2024 que os militares da UEPS realizaram 425 operações de proteção e socorro nas três áreas de montanha. Na Serra da Estrela, a GNR realizou 138 operações em 2024, 115 em 2025 e 29 este ano, no total de 282. A maioria das missões está relacionada com auxílio a condutores e acidentes rodoviários. A última intervenção ocorreu na quinta-feira, quando a UEPS do posto de busca e resgate em montanha da Serra da Estrela prestou apoio a um turista espanhol em dificuldades devido à desidratação quando fazia o trilho da rota do Maciço Central. De acordo com a UEPS, o caminheiro foi acompanhado até ao local seguro, não tendo sido necessário o acionamento de meios adicionais de emergência médica.
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